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1: São 10 horas.
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6: Olá a todos que acompanham o programa Não Desista. Que Deus abençoe e ilumine a sua vida. Olha, nós tivemos uma sexta-feira muito especial. Muito especial. E a senhora e o senhor que já pegou o novo ponto de luz. Então já sabe, né? O propósito é forte, é especial. Porque esse ponto de luz ele foi feito especialmente para o mês de maio, Pastor Tiago. Então, quem já pegou o ponto de luz, não pode faltar aí. Quem não sabe nem o que a gente tá a falar, tem que vir domingo.
7: É verdade, Bispo. Essa pessoa que esteve presente sabe o que aconteceu, viu o poder de Deus, os resultados, ficou provado que o propósito funciona.
6: Muitos resultados. E agora, ainda mais agora, com um novo ponto de luz.
7: E mais coisas vão acontecer. Se essa pessoa ficar fiel nesse propósito, com certeza que verão mais resultados e portas se abrirem, enfim, a família a ser abençoada, porque haverá luz em todos os caminhos.
6: Ah, não tenha dúvida disso. Mas se a senhora, o senhor não sabe que nós estamos a falar cá, então tem que estar conosco domingo. Domingo agora, dia da mãe, domingo agora tem que trazer o pão, trago, não esquece o pão não. Nós vamos consagrar o pão, exatamente, o pão nosso, porque nós estamos neste propósito, que jamais, Deus não vai deixar faltar o pão nosso de cada dia. Olha, dona Marta Ribeiro, eu vou conversar com ela, porque após a morte da mãe aos 26 anos, imagine, ela entrou em depressão e um vazio emocional. Envolveu-se na vida noturna, álcool, drogas, chegando a ter pensamentos suicidas. Os vícios trouxeram consequências graves, incluindo problema de saúde, operações e insônias. Ela sofreu muito. E, infelizmente, é o que acontece, Pastor Tiago. As pessoas sofrem muito até chegar à presença de Deus, não é verdade?
7: É verdade, Bispo. Todas as pessoas que não conhecem a Deus, elas sofrem na mão do mal. Porque o mal veio para matar, roubar e destruir. E há pessoas que, antes de conhecerem a fé, antes de conhecerem a Deus, sofreram muito na mão de pessoas, sofreram muito na mão de problemas espirituais. E essa pessoa que está a ouvir-nos agora está a sofrer e precisa de uma saída, então elas devem fazer o mesmo que essa senhora vai contar aqui agora fez, o mesmo que ela fez, que é procurar a nossa ajuda, porque se essa pessoa chegar aqui, não importa o tamanho do problema, ela vai ser livre.
6: Com certeza. Eu ofereço essa música a si, que está aí a ouvir o programa neste momento, e eu já volto a conversar com a dona Marta Ribeiro. Cristo.

0: Dona Marta, tudo bem com a senhora?
1: Bem, obrigada.
0: Hoje está tudo bem?
1: Hoje tudo bem.
0: Mas conta pra gente, foram anos de depressão?
1: Muitos anos de depressão.
0: Como começou?
1: A depressão começou porque a minha mãe faleceu. Eu era muito jovem, tinha cerca de 26 anos e ela também era jovem. E quando ela faleceu, eu refugiei-me na noite, na bebida, inicialmente, mais tabaco, porque já fumava, já havia o vício do tabaco, e também nas drogas.
0: Chegou então a usar drogas também?
1: Cheguei a usar drogas.
0: Tudo isso para, podemos dizer assim, para tentar esquecer a morte da mãe, ou o facto de haver aquela depressão?
1: Para esquecer a vida que estava a viver, para apagar, ao fim de semana, tentava apagar os outros dias da semana, para esquecer que vivia.
0: Porque não havia um sentido para viver?
1: Não havia um sentido para viver. Por muito que eu me esforçasse e por muito que quisesse lutar para ter um bom trabalho, para ter... para ser bem sucedida na vida, havia um grande vazio que nada preenchia.
0: Ou seja, devido à morte da vossa mãe, isso deixou um vazio enorme.
1: Exatamente.
0: Na vida da senhora.
1: Porque ela era minha mãe, era a minha melhor amiga, porque ela foi mãe muito jovem, uhum. Foi mãe com cerca de 19 anos, e ela era o meu porto seguro, como eu costumo dizer.
0: E naquele momento a senhora se viu sem chão?
1: Sem chão, completamente.
0: E nessa busca de tentar uma coisa ou outra, é onde então se enveredou pelos vícios.
1: Exatamente. Pela noite, pelas amizades da noite.
0: Quando a senhora diz pela noite, ou seja, era a noite toda, chegar no outro dia, como é que era?
1: Eu depois comecei a trabalhar à noite, começava à quinta-feira, durante o dia, à noite, estudava na faculdade durante a semana. E começava à quinta a trabalhar, sexta e sábado. Bebia, não é? Para ir aguentando. Começa-se a beber pequenas doses de álcool, de vodka, de whisky. Depois vão-se conhecendo outras pessoas, vamos achando aquilo normal e vamos começando a consumir. Eu consumi mais cocaína, mas também outras drogas sintéticas, como o ecstasy e o MDMA.
0: Ou seja, depois do efeito disso, porque se consumia isso para tentar preencher um vazio, depois, imagino, ficava pior.
1: Muito pior. Um vazio muito grande, sem vontade de viver. Pensei várias vezes em me matar. Nunca cheguei...
0: A tentar,
1: mas pensava muitas vezes como é que poderia fazer para acabar, porque nada fazia sentido. Havia um vazio muito grande que nada preenchia. Não me relacionava. Tive um marido, casei-me, fui casada, tive uma filha, mas nada preenchia aquele vazio. Não tentava em relações com homens, não. Tentava com drogas, tentava com álcool, com as amigas, a conversar. Tentava depois comprar tarôs e livros. Havia ali um vazio que nada... Tive muitos animais, ainda tenho alguns. Tudo para...
0: Tentar.

0: que Deus ouve uma oração sincera. Não importa a sua religião. Atenção, nós não estamos a falar cá de religião. Nós estamos a falar cá de sinceridade, de falar com Deus aquilo que realmente sente, aquilo que está dentro de si, aquilo que precisa ser arrancado. Ah, sabe quando chega o limite das forças? Já não dá mais, acabou. Ou eu tomo uma atitude, ou eu invoco a Deus, ou então não sei o que vai ser da minha vida. É isso que nós estamos a falar, que foi o que aconteceu na vida da dona Marta. Quando a senhora chegou na igreja, aquela primeira reunião, a senhora lembra?
1: Lembro-me perfeitamente, porque foi as férias, assim eu intitulei, que nunca tinha tido. Ou seja, eu sentia uma paz tão grande dentro de mim, e ficou essa paz e prevaleceu essa paz, mas eu lembro perfeitamente que eu caí no chão, redondo no chão. E fiquei mesmo como quem disse, parece que Deus me tinha levado ao paraíso. Foi a sensação que eu tive. Porque eu não dormia, e eu não mencionei isto, eu não dormia, tomava comprimidos para dormir e para a depressão, e dormia uma, duas horas, porque tinha pesadelos, o pouco que dormia. Então, desde o dia que entrei, eu comecei aos poucos a reduzir a medicação de dormir, e num curto espaço de tempo, falamos se calhar em 2 meses, eu deixei a medicação e comecei a dormir profundamente. Calma, serena.
0: Como está a vida da dona Marta hoje?
1: Bem, muito bem. Não tenho nenhum vazio.
0: Está tudo... O vazio foi preenchido?
1: Foi preenchido.
0: Por quem?
1: O Senhor Espírito Santo. É Ele quem me dá a força, é Ele quem tirou todas as dores, a principal. E é Ele que faz o meu dia, como eu costumo dizer, e tenho uma sede de ganhar almas.
0: Que maravilha.
1: De levar a palavra, de falar com as pessoas, de dizer o quão cego eu estava, porque é isso que eu vejo no mundo, é que assim como eu, as pessoas estão cegas, há uma cegueira. E as pessoas não veem porque...
0: Não conseguem ver, enxergar
1: assim
0: aquilo
1: como
0: que
1: está. Assim como Exato. Eu, vivi 49 anos, ao início vivi um bocadinho revoltada, porque dizia, oh Deus, como é que me deixaste viver 49 anos, tanto tempo a servir ao diabo? Mas agora percebo, porque é o testemunho que eu tenho que faz com que eu fale com as outras pessoas e consiga entender onde elas estão.
0: Ou seja, está curada?
1: Estou curada, graças a Deus.
0: Não tem mais nada das
1: nada.
0: Doenças. Livre dos vícios?
1: Completamente.
0: Completamente.
1: Medicamentos?
0: De medicamentos também. Hoje dorme?
1: Durmo. Eu acordo porque faço questão de orar durante a noite. Tenho propósitos de oração.
0: Mas dorme bem.
1: Durmo bem. Mas é como se não tivesse acordado de manhã.
0: Ou seja, ótima. E além disso, o Espírito Santo preencheu o vazio que
1: havia. O caco vazio que eu era.
0: É. E mudou.
1: Tudo.
0: Olha só, amiga e amiga. E o que, que a senhora e o senhor espera para que isso também possa acontecer na vossa vida? Tome uma decisão. Vamos juntos lutar, perseverar, para que o Espírito de Deus também possa abençoar a vossa vida. Assim como Deus transformou a vida da dona Marta, que hoje, graças a Deus, livre dos vícios, de tudo aquilo que havia na vida dela, o mesmo também pode acontecer consigo. Dona Marta, obrigado.
1: Obrigada.
0: Por estar conosco cá e partilhar a vossa história, que eu tenho certeza que ajudou a muitas pessoas.
2: Creio.

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2: E olha, uma coisa muito importante também, além de trazer o pão neste domingo, a oração pelo Dia da Mãe que faremos por todas as mães neste domingo, nós vamos iniciar o jejum de Daniel, porque, pastor Tiago, nós estamos no propósito dos 50 dias rumo ao dia de Pentecostes. Então, agora, a partir desse domingo, dia 3 de maio, vão faltar 21 dias para o dia de Pentecostes. E nós estaremos a realizar o jejum de Daniel para aquelas pessoas que desejam o recebimento do Espírito Santo. E nós fizemos um propósito com toda a gente de abrir o jejum, de comer. Claro que o jejum vai começar de sábado para domingo à meia-noite, porém, nós na igreja vamos apresentar, no cenáculo, vamos apresentá-lo neste domingo pelas 9h30.
3: Essa pessoa que vai iniciar tem que começar bem, porque o propósito do jejum de Daniel é consagrar, é separar a nossa vida para Deus. E como fazer isso se eu não separar os primeiros minutos da minha semana na presença de Deus, estando às 9h30 da manhã na igreja? Então, nesse jejum de Daniel, nós vamos nos separar para Deus e Deus vai dar para aqueles que não têm o Espírito Santo.
2: Ah, mas não tenha dúvida disso. Será algo muito especial. Por isso, amiga e amiga, não perca a sua oportunidade de estar conosco neste domingo pelas 9h30 da manhã. Eu quero colocar o testemunho da dona Dora, porque é muito forte. Por quê? A dona Dora, ela ia começar um jejum de Daniel, ela já era da igreja. Ela passou por um trauma muito grande, mesmo dentro da igreja. Porém, ela pensou assim: como é que eu vou começar esse jejum se eu carrego uma mágoa dentro de mim? E ela tomou uma iniciativa que poucos teriam, sabe, a capacidade, a força de fazer. Mas ela fez. E hoje, graças a Deus, ela está na presença de Deus. Mas ela entendeu: como é que eu vou começar o jejum de Daniel se eu carrego essa mágoa no meu coração? Acompanhe o relato da dona Dora e já voltamos. O nome da senhora?
4: Dora.
2: O que houve com a senhora, dona Dora, dentro da igreja?
4: Então, bispo, eu mesmo dentro da igreja, na época eu era casada, eu passei por uma situação que eu fui traída, mas eu estava na igreja. Então, ao longo do tempo, eu vivi com aquela situação, mas assim, eu perdoei a pessoa, mas assim, no meu entendimento, porque eu sempre ouvi falar, o bispo, pastores, obreiros, sempre falavam sobre o perdão.
2: Ou seja, a senhora achava que havia perdoado.
4: Achava que havia perdoado. Orava e tudo, mas assim, eu não estava bem. Eu continuava uma pessoa triste, amargurada, magoada. Mas assim, o que faltava em mim era que eu tinha que ir até essa pessoa. Mas eu não ia, então eu estava resistindo. Resistindo a Deus, porque ali mesmo sabendo sobre o perdão, mas eu na minha cabeça, né, no meu entendimento, eu achava que eu tinha que, eu orando por aquela pessoa era o suficiente, mas não. Até que aconteceu de um dia...
2: Chegou o jejum de Daniel.
4: Chegou o jejum de Daniel, estava no jejum de, fazendo jejum de Daniel. E eles moravam num lugar e que naquele lugar tomava conta de, né, de uma casa e precisava de uma pessoa para ajudar. E ele foi e me chamou para me trabalhar na casa. Eu fui, mas eu fui na intenção de que eu, naquele dia, era uma oportunidade para mim chegar até lá, que era o que eu queria fazer. Mas isso demorou muito.
2: Só um detalhe, quem pediu isso para a senhora não foi pastor, não foi bispo, foi o próprio Deus.
4: Foi o próprio Deus, porque assim, eu sempre, eu já ouvia falar, já ouvia a explicação, né, e tudo, mas foi o próprio Deus mesmo, foi o próprio Deus que me convenceu, porque demorou. Mas no dia que eu fui, quando eu entrei nesse jejum de Daniel, e foi no, exatamente nessa época, foi nesse momento em que eu fui lá, até a eles.
2: Porque na cabeça da senhora, como é que eu vou fazer o jejum de Daniel com mágoa no coração, correto?
4: Isso, isso, exatamente. E eu estava no jejum de Daniel, tanto também de alimentos também. E eu cheguei lá, no momento que eu cheguei lá, já com aquela intenção, não falei com ninguém o que eu ia fazer ali, naquele momento. E ali ela chegou para mim e me chamou, explicando o trabalho e tudo. E eu ali só esperando o momento certo para me poder falar com ela.
2: E o que houve?
4: E ali naquele momento que estava eu e ela, eu pedi ela perdão. E ela foi e disse para mim assim, como que você me pede perdão e eu não teria essa coragem de fazer o que você está fazendo. Porque assim, na cabeça, né, assim, ela que errou, ela que... Mas enfim, eu não estava ali por isso. Eu queria fazer a minha parte de pedir perdão porque eu não estava bem...
2: Espiritualmente.
4: Não estava, não estava. Então, não conseguia falar o nome dela, não conseguia nada, sabe? Então, assim, quando eu resolvi fazer isso, foi quando eu cheguei lá e fiz e pedi ela perdão. E nessa ela aproveitou e falou também que ela foi e me pediu também perdão. E nisso eu, assim, eu me senti tão bem, mas tão bem, que parece que eu estava com um peso. E eu estava muito mal durante muito tempo. E nesse dia eu senti um alívio, bispo.
2: Também pediu perdão ao marido?
4: Também fiz um pacote, acabei pedindo perdão a ele, pedi, né? E ficou tudo bem, porque assim, eu me senti bem. Eu me senti muito bem após daquele, aquele dia, sabe? Para mim tudo acabou. Tudo, tudo, tudo acabou. E eu saí de lá leve. Saí de lá muito bem e assim, foi...
2: Espiritualmente a senhora cresceu.
4: Sim, espiritualmente eu cresci e não me encontro dificuldades de perdoar. Hoje eu não tenho dificuldade. É, independente das situações, independente de qualquer coisa, não tenho dificuldades de perdoar.
2: Hoje a senhora está bem?
4: Hoje eu estou bem, graças a Deus. Aquele peso, aquelas acusações, aquela tristeza, aquela angústia, mágoa, tudo isso acabou.
2: Bom, como nós acabamos de ouvir o relato da dona Marta, da dona Dora, olha, agora só depende de si. O jejum, o início do jejum de Daniel esse domingo, não esqueça de trazer o pão para a gente consagrar. Eu creio que, pastor Tiago, está tudo pronto, está tudo preparado. Agora depende dessa pessoa.
3: Essa pessoa que nos ouve agora, ela deve se preparar para chegar cedo na igreja, trazer o seu pão, trazer a cruz para ser enchida de novo e claro, as mães vão estar presentes também com os seus filhos e eu tenho a certeza, bispo, que vai ser uma manhã especial, todos os que vierem vão ser cheios do Espírito Santo, haverá um novo nascimento e esse jejum de Daniel vai ficar marcado assim como ficou marcado na vida da senhora Dora. Foi isso que mudou a vida dela, foi ela ter recebido o Espírito Santo.
2: Exatamente. Então, amiga e amiga, no dia 24 desse mês de maio, o dia de Pentecostes. Mas a partir de domingo agora vão faltar 21 dias deste propósito, dessa unção no alto da cabeça com a cruz, com o óleo da cruz, onde eu tenho certeza que o Espírito Santo vai abençoar, tá bom? Muito bem, olha, nós chegamos ao final da nossa participação e voltamos a nos encontrar amanhã com toda a nossa fé, tá bom? Que Deus abençoe e ilumine a vida de todos. Amanhã voltamos com todos.
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7: Olá, boa noite. Que Deus abençoe sua vida, fortaleça a sua fé, renove as suas forças e ajude a senhora, o senhor, a avançar diante daquilo que está bloqueado a sua vida. Hoje, na Igreja Universal, é o dia da libertação total e completa de todos os males, de tudo aquilo que possa atrapalhar a sua vida, impedir a senhora, o senhor, de avançar. Seja o seu processo, seja o que for que estiver na sua vida dando errado, levante a cabeça. Porque no término desse programa estaremos orando, determinando, colocando essa situação difícil que está na sua vida nas mãos daquele que resolve. Porque, meu amigo, minha amiga, reclamar vicia. Reclamar vicia e não resolve. O que é reclamar? É você falar de um problema, pedir ajuda para alguém que não vai te ajudar. Isso que é reclamar. Eu sou o pastor Ralf e começa agora o programa Momento do Recluso. Estaremos aqui alguns minutos, levando para a senhora, para si, fé, força, coragem. Mas uma semana se passou, chegando o fim de semana, levante a cabeça. Eu não sei como que foi a sua semana, mas eu sei, meu amigo, minha amiga, que essa noite será uma bênção. Quando a senhora, o senhor colocar a sua cabeça na almofada, o poder de Deus vai estar consigo. Prepare a sua garrafa com água, a foto do seu familiar, porque vamos clamar com força e o poder de Deus vai chegar na sua vida, tá bom? Nós vamos agora uma canção especial que diz só mais um pouco. Meu amigo, minha amiga, resista só mais um pouco, ora só mais um pouco, jejua só mais um pouco, lê a Bíblia só mais um pouco, continue mais um pouco, dá mais um passo, corra mais um pouco, porque Deus tem um plano e um plano enorme para si. Vamos a essa canção e eu já volto.

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1: O seu milagre vai chegar, meu amigo, minha amiga, toda vez que a senhora orar, clamar, confiar. Não desista, só mais um pouco. Continua a confiar nesse Deus poderoso. E falar em Deus poderoso, a senhora, o senhor que está a me ouvir agora, não é um recluso, não é uma reclusa, mas está preso a um pensamento, preso a um passado, está recluso, reclusa a uma tristeza, a uma cama de hospital. A senhora, o senhor sabia que agora tem três guerreiras na nossa linha de central de atendimento 24 horas para te atender, para te ouvir, para te dar uma palavra à luz da palavra de Deus. Elas não vão falar palavras coaches, não, palavras bonitinhas, não, não. Elas vão falar da palavra de Deus. São mulheres com o Espírito Santo para te dar a direção. Tome nota do número, é o 21-836-8008. É o 21-836-8008. E falando da nossa linha SOS espiritual, elas estão na linha agora ao vivo. Olá, boa noite.
2: Boa noite.
1: Qual é o nome da senhora?
2: Fernanda.
1: A Fernanda está bem animada, é, né, dona Fernanda? Essa pessoa que está agora a sofrer, o que, que ela tem que fazer, dona Fernanda?
2: É só ligar para a nossa linha, que nós pegamos aqui o nome, a região, o problema, para ajudar e motivar as pessoas que estão a passar por uma luta.
1: Exatamente. A senhora é de qual igreja, dona Fernanda?
2: Da Cruz de Pau.
1: Sabe a morada da igreja de Cruz de Pau?
2: Sim, é Rua da Cordoaria, número 42.
1: Então, se a senhora, o senhor que está me ouvindo agora, é próximo ali da redondeza, ali de Cruz de Pau, essa é a morada. Qual é a morada? Fala de novo, por favor.
2: Rua da Cordoaria, número 42.
1: É isso aí. Que Deus abençoe a senhora, dona Fernanda. Fica atenta que muitas pessoas sofridas vão ligar para falar com a senhora aí. Deus abençoe.
2: Tá ligado.
1: Nós vamos agora ao testemunho dessa guerreira. Entenda uma coisa, a Sabrina, ela tinha o desejo de ser feliz, mas ela foi iludida pela vida louca. Ouça a história da Sabrina e eu já volto.
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3: Olá, meu nome é Sabrina, tenho 26 anos e tudo começou com uma infância perturbada. Nasci num lar destruído, com muitas agressões do meu pai para com a minha mãe e muita revolta tinha dentro de mim. Eu fui uma criança muito rebelde, muito nervosa, a ponto de erguer faca para quem brigava comigo. E a adolescência chegou, mas isso a minha mãe encontrou a igreja e para ajudar a nossa família ela permaneceu. Porém, eu não quis ficar. Não fiquei. E aos 11 anos eu comecei a fumar o cigarro. A revolta dentro de mim era muito. Eu era muito nervosa, muito má. Eu tinha só desejo de matar e fazer coisas cruéis. Então eu me envolvi com o vício, com a droga, fui para maconha, comecei a roubar os meus pais, até que eu consegui um emprego. Mas nesse emprego eu também roubei lá, perdi esse emprego e o salário que eu recebia ia tudo para droga. Até que então eu conheci um traficante numa balada e ele pediu para namorar comigo, casar comigo e eu gostei da ideia, porque até então eu teria droga suficiente para sustentar o meu vício. Quando eu me envolvi com esse moço, eu sumi da minha família, sumi de casa, eles ficaram sem me ver há 6 meses. Eu me envolvi mais com a cocaína, onde era uma droga que mexia comigo, me deixava muito acelerada e eu gostava dessa brisa. Porém, quando passava efeito, era muita tristeza, era decepção e eu não queria mais ficar sem ela. E eu me lancei muito pro vício e eu usava muito, muito, muito, a ponto de quase morrer. Já tive início de overdose e sofri demais nessa época. Me envolvendo com esse traficante, eu caí na cadeia. Na minha casa tinha quilos e quilos de droga e fui levada pelos policiais sem chance nenhuma de dizer que não era minha. E quando eu cheguei no presídio, tomei um choque de realidade. E ali, olhando aquelas grades, tendo que olhar para o chão, mão para trás, para falar com os agentes, aquilo me assustou, aquilo me desesperou. Eu fiquei totalmente aflita, em choque, mas achando que iria sair rápido, achando que iria dar tudo certo, estava confiante, mas não foi assim que aconteceu. Os dias foram passando e eu tive que me adaptar àquele lugar da melhor forma possível. Minha mãe veio me visitar e eu achava que ela tinha me esquecido, mas foi Deus que enviou ela. Ela veio com todo o amor, aquele carinho que eu pensei que não merecia, eu não merecia aquilo, porque eu não fui uma filha, uma boa filha, eu nunca respeitei ela, mas ela veio e ela cuidou de mim. E a primeira palavra que ela me deu foi a da fé. Ela falou que tem jeito para mim se eu quisesse. Então aquela palavra entrou dentro de mim. No dia da minha audiência foi desesperador. Voltei pro presídio, posso dizer, numa depressão. Não queria sair da cela, não queria fazer mais nada, não queria falar com ninguém. Mas a minha mãe cuidando de mim, levando a palavra, levando livros, muitos livros eu li lá dentro, e aquelas palavras foram entrando dentro de mim. E lá dentro, além das visitas da minha mãe, eu participava do grupo UNP, das obreiras que iam lá e visitar a gente, cuidar da gente, participar das reuniões, das palavras. Então eu me entreguei, eu me lancei. Ali, quando acabava aquela reunião, aquela oração, eu tinha paz, eu tinha alegria, e era muito especial, onde a certeza que Deus era comigo. Obedecendo as palavras, as orientações, os ensinamentos, uma cadeia que era de 4 anos e 6 meses caiu para 1 ano e 6 meses. E eu saindo de lá totalmente livre. E no dia seguinte eu vim para a igreja e já procurei ajuda, procurei o pastor, obreiros, o grupo UNP que me acolheu, que cuidou de mim, não desistiu de mim. Então, aquelas orientações, eles continuaram aqui, cuidando de mim. Me incentivando a conseguir um emprego, a começar a minha vida do zero, não olhar para trás. Então eu me batizei, eu me entreguei, eu fiquei firme, entrei nos grupos para estar mais perto, fui dizimista, era dizimista, mas faltava algo. Foi quando uma obreira me orientou que precisava do Espírito Santo para mim preencher aquilo que faltava. Então quando recebi essa orientação, eu pensei, e quando eu estava lá fora no mundo, eu não negava esforços. Eu ficava madrugadas e madrugadas na rua, muito dinheiro gastei com as drogas, fazia muito sacrifício para pessoas, amigos, colegas. Então eu falei, eu vou fazer muito mais para o meu Deus. Então eu levantava de madrugada e buscava. Muitos valores eu entreguei no altar, porque aquilo não ia mudar a minha vida. Muito jejum, muita oração, muita renúncia de amigos que vinham me procurar querendo a minha companhia e eu dizendo não. Então foi aí que Deus viu a minha intenção de querer Ele e Ele invadiu meu ser. E o dia que aconteceu foi a maior alegria. Não tem explicação, porque aquela tristeza, aquele vazio que estava dentro de mim, não tinha mais. Eu queria sair abraçando a minha família inteira. Parecia que eu era uma nova criatura, eu era uma outra Sabrina. Eu nem me reconhecia, porque aquele nervosismo, aquele medo, aquelas dúvidas, eu já não tinha mais. Era tudo positivo, eu já não pensava mais ruim, negativo, era tudo bom, era tudo maravilhoso. E mesmo eu vendo situações ruins ao meu redor, eu tinha alegria, eu tinha paz, eu tinha mansidão, domínio do meu ser. Então, naquela reunião eu saí com a certeza que eu iria vencer e que tudo aquilo que poderia se levantar contra mim, eu ia permanecer e nada iria me tirar da presença do meu Deus. E já se passaram 6 anos e eu ainda estou aqui, graças a Deus, na presença dele, com ele. Onde eu vou, eu estou com ele, eu coloco tudo ele em primeiro lugar. Hoje eu sou casada, tenho a minha casa, conquistei as minhas coisas, a minha família. Hoje a minha mãe é muito feliz comigo, ela me vê assim como uma filha que foi Deus mesmo que moldou, e esse é o meu maior prazer, ver a minha família feliz. Hoje eu sou completa, hoje no meu emprego, graças a Deus, sou diferente e eu sou feliz. E o Espírito Santo representa para mim o meu bem maior, é o meu tesouro, que eu não posso perder, e sem ele eu não sou nada.
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1: Uma coisa bacana que a Sabrina fez é sair do sistema prisional e ir na igreja. Eu já estou há 9 anos no trabalho com reclusos e reclusas. Estava até falando aqui com o operador. Dá para contar nos dedos aqueles que saem e vai até a igreja. Vai até o altar. Então, meu amigo, minha amiga, a senhora, eu sou que está recluso, reclusa. Faz esse voto com Deus de sair e permanecer buscando essa paz, buscando essa palavra, essa força. Porque se esse programa, se a palavra que é dada no culto, se a oração, a leitura da Bíblia dentro do sistema prisional te ajuda, imagina aqui fora, meu amigo, minha amiga. É uma matemática muito simples, é um cálculo muito simples de se fazer. Então eu conto com a tua fé. Para isso, sair, eu vou na igreja. Saindo, eu vou até o altar. Mas sabemos que para isso acontecer, a senhora, o senhor tem que ter força, ânimo, coragem, vontade para isso. Então, nós vamos agora a esse quadro que vai te dar vontade de você sair do presídio e vir para o altar da igreja. Vai te dar vontade de você, ao sair do sistema prisional, não se iludir com o colorido do mundo, mas sim confiar na palavra de Deus, confiar nos mandamentos de Deus. Vamos agora a esse quadro muito importante, que é o momento da promessa.
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1: Tome nota. Atos 2, verso 21 diz assim: e acontecerá que todo aquele que invocar o nome do Senhor será salvo. Meu amigo, minha amiga, nós temos falado que a importância da senhora, do senhor falar o nome de Jesus, buscar esse Jesus para a sua vida, não de palavras, mas com as suas atitudes. Atos dos Apóstolos é o início da igreja. Então, foi ensinado já no início da igreja a importância de buscar, de invocar, de falar esse nome poderoso, de buscar esse Deus, invocar esse Deus único para ser salvo. Salvo da tristeza, salvo da angústia, salvo dos pensamentos de pular na corda, de desistir. Você muitas vezes a cadeia está pesada para si, meu amigo, minha amiga, porque a sua cabeça está cheia de problemas. A sua cabeça está cheia de maldade, cheia de pensamentos de vingança, pensamentos de ódio, pensamentos que te levam para baixo. Levante a cabeça, meu amigo. Deus quer te fazer feliz, Deus quer te fazer forte, Deus quer poder contar consigo. Mas para isso, a senhora, o senhor precisa está invocando esse Deus de manhã, à tarde, à noite, em pensamento, em oração, de madrugada. Parece loucura, pastor? Sim, é loucura. Para esse mundo é loucura. É normal ficar com depressão. É normal ficar pensando na maldade. É normal ficar pensando em pular na corda. É normal ficar depressivo, triste, chorando, reclamando. É normal isso? No sistema prisional, sim. Mas seja diferente, seja a luz nesse lugar, meu amigo, minha amiga. Levante a cabeça. É o que vamos fazer agora. Nós vamos invocar esse Deus agora. Vamos ver se essa palavra de Atos 2:21 funciona mesmo. Você que está na jega, na pedra, você que está aí no manco, no castigo da cadeia, você que está aí no boi, você que está aí agora no banheiro do presídio, na casa de banho de um presídio, vamos invocar. E vamos ver se esse Deus funciona mesmo.
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1: Meu Deus e meu Senhor, tem homens agora que estão segurando a Bíblia, segurando uma garrafa com água. Tem homens agora que estão embaixo da coberta, deitado na pedra, na jega, na cama de um presídio. Homens agora que as lágrimas rolam do seu rosto e ele nem sabe o porquê. Mulheres que estão agora sentadas na cama, na jega, está em pé, não sei, meu Deus. Homens e mulheres estão agora no carro, autocarro, pessoas que estão a me ouvir, meu Deus. E esse programa, essa oração é a última oportunidade que ela está dando para si mesmo, para mudar de vida. Eu não estou aqui falando de mim. Eu não estou aqui falando das minhas palavras. Atos 2:21 é o Senhor que deixou para nós a tua palavra, e dizendo que quem invocar será salvo. Todos que estão agora invocando o Senhor, meu Deus, seja pela aplicação em qualquer lugar do mundo, seja pela rádio, um radinho que ele conseguiu emprestado, meu Deus, em nome de Jesus, livra esse homem, livra essa mulher, meu Pai, desse mal, desse marasmo, dessa angústia, desse sofrimento que tem atormentado essa pessoa, que tem atormentado esse homem, essa mulher que agora clama, que agora invoca o teu nome. Nós unimos a nossa fé para te glorificar, nós unimos a nossa fé para te exaltar, meu Deus. Vem com a tua mão poderosa, vem fazer a tua vontade agora na vida dessa pessoa, em o nome de Jesus. Seja livre desse peso, seja livre desse mal que tem te acompanhado há anos, seja livre desse pesadelo, meu amigo, minha amiga, que a senhora, o senhor tem enfrentado. Sejam livres aí agora, em o nome do Senhor Jesus. Meu Deus, abençoe essa garrafa com água, que esse homem, essa mulher que agarra agora essa garrafa com água, e não é idolatrando uma água não, porque a água foi comprada na cadeia, pegou na torneira de um presídio. É uma água que todos bebem, mas o Senhor disse que tudo que é apresentado ao Senhor é consagrado. Apresentamos ao Senhor essas águas, e esse homem, essa mulher, toda vez que beber, será livre de todos os males, através do nome do Senhor Jesus. Beba dessa água e creia no poder de Deus. Nós vamos agora a esse quadro especial do momento do abraço, e eu já volto.
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1: O abraço de hoje é para todos os guerreiros de Linhó. Tivemos uma reunião especial hoje em Caxias, um abraço para todos de Caxias. Tivemos uma reunião especial em Linhó. E o abraço de hoje é para o Tylon Xavier, número 465. Um abraço para o Jorge Cabeça, número 490. Tá pago, hein, seu Jorge? Um abraço para o Matheus Oliveira, se eu não me engano, tá sem número. Um abraço para o Leonardo Martins, número 363. E um abraço para todos os guerreiros e guerreiras também aí de Caxias Hospitalar. Que Deus abençoe a todos. Falando em abençoar, nós vamos agora ao que fala-se sobre domingo. O que acontece no altar é muito importante. E esse domingo será um dia muito especial.
0: Certamente já ouviu a oração do Pai Nosso. Nela, entre outras coisas, pedimos que seja feita a vontade de Deus. Pois, sem dúvida, é o melhor projeto para a vida de qualquer pessoa. A sua principal vontade é que sejamos salvos. Porém, enquanto estamos neste mundo, saúde, paz e uma família transformada são alguns exemplos da vontade divina. Contudo, quantos de facto vivem esta realidade? Muitos são os planos de Deus. Mas para que estes planos se cumpram, é preciso honrá-lo e praticar a sua vontade. E assim, Ele nos sustenta com o pão nosso de cada dia.
4: Jesus ensinou a colocar o Pai acima de tudo, buscar primeiro o reino de Deus. Depois é que nós apresentamos as nossas necessidades. O pão nosso de cada dia nos dá hoje. No próximo domingo, nós vamos agradecer ao nosso Pai pelo pão que Ele nos tem dado. O pão nosso de cada dia. E não vai faltar nada. Quem honra o Pai Nosso, nunca terá falta do pão nosso. Honra o Pai, que o Pai te honrará.
0: Neste domingo, dia 3 de maio, o domingo do Pai Nosso. Traga um pão para ser consagrado, que representará o seu pão nosso de cada dia.
1: Esse domingo é mais do que especial, hein? Chegue cedo, porque nós teremos a presença de voluntários de Lisboa e Grande Lisboa. aqui da UNP, teremos mães de reclusos, familiares de reclusos, ex-reclusos. Será um dia, para mim, muito especial. E será especial também pela sua presença. Para mais informações, como chegar na Igreja Universal, ou aqui do Templo Maior, em Lisboa, ou numa Igreja Universal mais perto de si, é o 21-836-8008. É o 21-836-8008. Pode ligar agora. Terá as guerreiras para te ouvir e te dar a direção como chegar na Igreja Universal mais perto de si. Tá bom? A nossa participação fica por aqui, porém, o programa Noites Positivas continua com a melhor canção. Vamos avançar. Boa noite.

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Deus abençoe a todos vocês, meus amigos e amados de meu pai. Graças a Deus. Olha, nós vamos agora comer, já aquecido, nós vamos comer um pedacinho do pão nosso de cada dia. E esse pão nosso não vem da padaria, não foi feito por ninguém. O pão nosso vem do céu, vem de Deus, do trono do Altíssimo, da boca do Altíssimo. Saiba que Deus nos dá o pão nosso da vida, o pão da vida, que é a palavra que sai da sua boca. A palavra que sair da minha boca não voltará vazia, diz o Senhor. Então, vamos lá, vamos comer um pedacinho de pão. Você que está aí desesperada, desesperado, com aflição, com angústia, querendo morrer, enfim, você que está vivenciando um pedacinho do inferno agora mesmo, nesse momento. Mas, por favor, pegue essas palavras e aplique-as na sua mente, no seu intelecto, para que o seu coração seja avivado. Olha só o que Deus fala. Ele diz assim: porque assim diz o Alto e o Sublime. Deus é o Alto e o Sublime, que habita na eternidade e cujo nome é Santo. Maravilha, né? O nome é Santo, Santíssimo. E nós temos esse nome, não é? Nós podemos invocar esse nome a qualquer hora do dia, da noite, em qualquer lugar, onde quer que a gente estiver, a gente invoca este nome, que é o nome do Senhor Jesus Cristo. Então, imediatamente, os céus se abrem, o Alto, o Sublime desce até nós para ouvir o nosso clamor, as nossas súplicas, os nossos gemidos. Veja o que ele diz: assim diz o Alto e o Sublime, que habita na eternidade e cujo nome é Santo. Num alto e santo lugar habito, diz o Senhor, como também com o contrito e abatido de espírito. Quer dizer, ele habita no alto lugar, alto e santo lugar, mas ele habita também, muito importante isso, também habito, diz ele, com contrito e abatido de espírito. Quando a pessoa chega num ponto de está contrita e abatida, aflita, desesperada. Isso, quando ela está no fundo do fundo do poço, ela não tem onde mais descer. Para onde descer? Não tem mais. Ela está no fundo do poço. Saiba, amiga e amigo, que Deus
costuma levar-nos para os desertos, para que então a gente possa ter ouvidos para ouvir a voz dele. Por que o deserto? Porque o deserto é deserto, não tem nada para distrair, não tem distração, não tem internet, não tem amigos, não tem parentes, não tem ninguém. E provavelmente esta seja a sua situação. Você está aí abatida. Você deita, mas não encontra sono para dormir, para descansar a sua alma. Não encontra. Você levanta, mas não sabe o que vai fazer. Se vai tomar um café, ou se vai olhar na janela, ou vai ver alguma coisa na televisão. Não. O seu espírito não quer isso, a sua alma tampouco. Porque tanto o seu espírito quanto a sua alma estão abatidas. Todos estão abatidos, melhor dizendo. Abatidos a alma e o espírito. Mas nós temos esta promessa de Deus para os que têm ouvidos para ouvi-lo. Claro, todos têm ouvidos. Só não ouve aqueles que não querem. Mas quando a gente chega no deserto, com certeza os nossos ouvidos se abrem, atentam para a palavra de Deus, o pão nosso de cada dia. E ele promete, dizendo: olha, eu habito no alto e santo lugar, eu habito no alto e sublime, o santo lugar, o santo lugar. Mas também habito com o contrito e abatido de espírito. Eu habito com você que está aí no deserto. Em outras palavras, Deus está falando exatamente isso. Eu habito no alto e santo lugar, mas eu habito também, veja que ele fala, como também habito com o contrito e abatido de espírito. Para quê? Para ficar assistindo a nossa dor, sofrimento, desespero? Não, claro que não. Quando ele diz: eu habito no alto e santo lugar, mas também habito com o contrito e abatido de espírito, ele complementa dizendo: para quê? Para vivificar o espírito dos abatidos. Vivificar quer dizer dar vida ao espírito dos abatidos. E também para vivificar da vida ao coração dos contritos. É para isso que ele habita também com o contrito e abatido de espírito. E se essa é a sua situação, minha amiga e meu caro amigo, então você pode ter certeza, Deus está aí. Deus está aí junto de si. Você pode não ter ninguém ao seu lado, mas Deus está aí. Para quê? Para ouvir a sua voz, ouvir o seu clamor. Porque aí você diz assim: mas o bispo, Deus não está habitando comigo, ele não está aqui vendo o meu sofrimento, a minha dor, vendo o meu espírito abatido e a minha alma contrita. Ele não está vendo? Então por que que ele não me ajuda? Aí que está o quê da questão. Deus, amiga e amigo, não obriga ninguém a coisa alguma. Ele não obriga. Ele dá a lei de conduta
a lei dele, a lei justa de conduta para cada um de nós. Quem se sujeita a ele obedece essa lei. Quem não se sujeita não obedece. É uma questão pessoal, individual. É por isso que muita gente acha que Deus é mau, que Deus é injusto. Muita gente não crê em Deus porque como que o Deus do bem pode permitir tanto mal neste mundo? Ele não permite, ele simplesmente nos deu inteligência. Ele nos deu inteligência para a gente pensar, coração para a gente sentir, inteligência para a gente pensar, pensar e pesar, avaliar, examinar com cuidado o que nós estamos escolhendo. As nossas escolhas definem o nosso futuro. O que eu escolho hoje vai definir o meu amanhã. Então, eu é quem decide. Eu é quem decido o meu, o que eu vou plantar, o que eu vou colher, o que eu vou fazer. Deus

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